0: 7h21, Wellinger, a Little Respect aqui no Baú da Mix pra gente matar saudades nessa noite de terça-feira. Já já vou liberar o fone de ouvido Aiva que tá valendo. Pode mandar agora o seu nome completo usando a hashtag fone de ouvido pro nosso WhatsApp. 11983408000.
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0: Aqui no Baú da Mix. Gente, matando saudades nessa noite de terça-feira, até as 11 horas da noite com o Baú da Mix. E já já vou liberar o fone de ouvido. Aiva, curtiu, se interessou? Lógico, né? Então manda agora o seu nome completo usando a hashtag fone de ouvido pro nosso WhatsApp 11 98 3408 mil. Tô esperando agora.
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0: Participou, agora tá na hora da gente liberar pra você, atenção, aquele fone de ouvido aí, vai, quem tá levando é a Bruna Araújo, final do fone 0448. Aí, Bruna, parabéns, aguarde que a equipe da Mix vai entrar em contato contigo, tá? Acabou aqui.
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0: Mix 11.6. Estamos de volta aqui na Mix e a partir de agora tem um Mix Acústico, aquele programa para você dar aquela desacelerada, curtir a trilha sonora para você ficar relax no seu fim de noite.
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2: Mix 11:23, Isa, dona de mim, fechando aqui o Mix Acústico dessa noite de terça-feira.
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2: De volta amanhã, 17:55. 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

0: meia-noite em ponto. Harry Styles, Everybody Wants to Roll the World aqui na programação da Mix. A gente vai fazer um intervalo comercial que é bem curtinho e na volta tem um no break.
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0: Mix 12:30, tá no ar o No Break. A partir de agora são 2 horas de música direto e a gente abre com Lara Larson.
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0: 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Mix, meia-noite 22, David Guetta e Usher Without You aqui no No Break. 2 horas de música direto, sem nenhum intervalo comercial aqui pela rede Mix de rádio para todo o país. 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

0: Billie Eilish, Birds of a Feather. É o No Break rolando, 2 horas de música direto na sua madrugada, já de quarta-feira, meio de semana. Se prepara aí pra ouvir a última hora do No Break. Vamos tocar pra você a Beyoncé, Medusa, também Cássia Eller, Kenny, Maroon 5. E agora é a vez do Blink 182.
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0: Morning Show Sugar, fechando aqui o No Break.
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0: Bom dia. Começa agora o Mix Acústico na Rádio Mix, trazendo o melhor das versões acústicas para dar aquele empurrãozinho no seu dia. Sabe aquele momento de paz antes da correria? É isso que a gente vai curtir agora. Se liga, o dia só tá começando e o Mix Acústico tá no ar.
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Mix agora 6h42. Esse é o Coldplay com Trouble. 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
9: Bom dia, excelente quarta-feira pra você que tá ligado aqui na Mix. Rodovia Castelo Branco pra São Paulo tá lenta, do 29 ao 26 ali em Barueri, e as duas pistas vão parar a partir do quilômetro 20 no Rodoanel e até o acesso às marginais. Pro interior, a lateral da Castelo tá mais lenta, do 21 ao 22 em Alphaville. 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
4: Atenção com acidente pela Avenida Aricanduva, sentido marginal do Rio Tietê, um pouquinho depois do shopping. Tudo parado desde Afonso de Sampaio e Souza, ali do Parque do Carmo, e antes da Itaquera melhora. Então prefira o caminho da Rio das Pedras, voltando para Aricanduva pela Avenida Itaquera. 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

Bom dia, Rádio Mix. Quem te fala é o Paulo, em Brasília. Gostaria de ouvir uma música da Madonna. Qualquer uma da Madonna, tá bom? Graças a todos.

0: 89, é o Bruno Mars, I Just Might.
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0: Esse é o Pede no Zap, 01198340. Vamos lá.
2: Bom dia, Rádio Mix, a Bruna de Itaquera. Pede no zap de hoje, eu quero escutar The Calling.
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5: Você que tá vindo aqui para São Paulo, rodovia dos imigrantes está um pouquinho melhor que a Anchieta. Pela Imigrantes tem parada na passagem pelo corredor ABD, do 16 ao 15 e do 11 a Abrão de Moraes. Pela Anchieta, congestionamento do 19 ao 17 em São Bernardo do Campo e do 13 ao trecho urbano. 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
9: É isso aí, já voltamos com Pede no Zap. Bom dia.
10: Bom dia, galera da Mix. Daniel aqui de Duartina. Rola um Metallica pra gente. Um abraço, valeu.
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0: 8h29. Too little, too late. É Jojo. 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
1: E é você participando aqui na Rádio Mix. 011 98340 8000.
2: Fala, Rádio Mix.
1: E aí?
2: Meu nome é Rafaela. Falo aqui de Manaus. E eu gostaria de pedir a música do Oasis, Stop Crying Out.
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1: Mix 8:39, Shakira e Maluma, Chantaje. Esse é o Pede no Zap. A gente vai pro intervalo muito rápido. Se você quiser pedir a sua música, vamos lá, porque tá rolando o programa até as 9 e você tem a chance de participar aqui na Rádio Mix. Em todo o Brasil você participa. Vamos lá. 011-98340-8000. WhatsApp da Mix.
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7: Você que tá saindo da Zona Sul para o centro ou para a Zona Norte pelo corredor Norte a Sul já encontra problemas da aproximação com a Vicente Hall direto até o Parque Ibirapuera. Então até o Ibira tá melhor. O corredor da Vereador José Diniz e Avenida Ibirapuera. Poeira ou a partir do Jabaquara para o centro, Jabaquara, Domingos de Moraes e Vergueiro. 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
1: Bom dia, galera da Mix. Aqui é o Claudio de Jabuticabal. Tô fazendo uma faxina na minha casa, escutando a Mix pela Alexa. Eu queria escutar uma música da Nelly Furtado.
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0: faltam 9 pras 9 do Alipa. 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Só pedir que a gente toca, bom dia.
1: Bom dia, Mix, aqui é Alisson de Marirá, motorista de aplicativo. Toca pra nós aí, Pearl Jam Black. Abraço.

0: 9 horas, Justin Bieber. Can we be friends?
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0: Vamos combinar assim, logo mais às 8 horas tem a segunda edição do Pede no Zap. Amanhã a gente se encontra aqui às 8. Você sabe que você pode participar a hora que você quiser e pedir a sua música aqui na Rádio Mix. Deixa a mensagem aí no nosso WhatsApp. 011 98340 8000.
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Curto da Mix tá de volta e hoje o nosso passageiro tá na zona do ABC, região ali de Santo André. Se liga só, se o passageiro oculto entrar no seu carro e você estiver ouvindo a Mix, vai levar um vale combustível na hora. Ó, que beleza, hein? Pra começar bem a quarta-feira. E caso o seu carro seja elétrico, a gente vai pagar a sua última conta de luz, tá legal? Então continue sintonizado, sintonizado aqui na Mix. A qualquer momento, o nosso passageiro vai solicitar uma corrida. Então anota aí, estamos na zona do ABC, região de Santo André. 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
1: A próxima Copa do Mundo FIFA também aposta em soluções sustentáveis, uso de materiais recicláveis e incentivo ao transporte coletivo. Tudo isso faz parte do plano. É, não é só a bola rolando não, viu? É o futebol olhando pro futuro, dentro e fora das quatro linhas.
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8: A descida para Marginal do Rio Pinheiros pela Avenida dos Bandeirantes está congestionada desde o começo do aeroporto e até o acesso à Marginal. Pedro Bueno e Roberto Marinho tão melhores, mas não tão livres. Tem congestionamento da Pedro Bueno até o corredor Norte-Sul e da aproximação com a vereador José Diniz a Guaraiúva. Então, a partir do aeroporto, vale a pena descer pelo Brooklyn, Jesuíno Maceió e Guararapes. 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
3: Você que tá vindo aqui para São Paulo pela rodovia Regis Bittencourt vai encontrar problemas ali a partir do quilômetro 285 e até o 280 em Embu das Artes antes do Rodoanel, volta parado 277 até o 274 e também no acesso ao Largo do Taboão. 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

0: Mix agora 10:08. Bom dia, São Paulo. Maroon 5 com Sunday Morning.
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0: premiado. 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Eu quero.
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0: Agora 10h41, Charlie Brown, só os loucos sabem.
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0: Mix agora 11:07. Bom dia pra você, tá aí, ó. Malandragem com Cássia Eller. Sabia que essa música é de 88, escrita por Cazuza e Frejá? Ela foi composta inicialmente, né, pra Ângela Rorô, que recusou a música e disse: acho que não tem nada a ver comigo. E só em 94, aí sim, foi gravada por Cássia Eller. E aí virou esse hino da música popular brasileira. A gente volta já com as três mais. Não sai daí.
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0: Senhora Mix, agora 11:39, Taylor Swift com Long Live.
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0: agora tem.
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2: Mix, agora meio-dia e uma ótima tarde pra você. Excelente quarta-feira, tá no ar mais uma edição das quatro mais poderosas da Mix.

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0: surgindo e o Orkut no Brasil era um fenômeno, mas na música, quem dominava mesmo a parada era Fergie, com esse som aqui que a gente vai relembrar agora.
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0: Se deu bem, pode festejar aí, porque a equipe da Mix entra em contato com você, tá? Se deu bem, levou R$250 pra usar na quita. E se você também quer ganhar um voucher de R$250, continue na Mix, que já já tem muito mais.
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0: Mix agora meio-dia 39. Neo com Sexy Love.
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0: Mixagram 1:14, open your eyes, Snow Patrol, uma ótima tarde pra você, daqui a pouco tem as três mais, não sai daí.
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2: A Copa do Mundo de 2026 também marca uma virada de geração. Jogadores como Jude Bellingham, Lamine Yamal, Musiala e Vinícius Júnior chegam como protagonistas. A tendência é ver novas estrelas assumindo o palco e mudando o rumo das seleções. Porém, vamos falar a verdade, alguém duvida da capacidade dos tiozinhos Messi ou Cristiano Ronaldo? Olha, os coroas ainda batem um bolão, né?
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0: Peças foram três das mais pedidas por você em 2014. A qualquer momento tem mais. 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

0: APT, já tem mais por aqui.
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0: Olivia Dean Menaini, de ótima tarde de quarta-feira pra você.
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0: artificial nas decisões. Além disso, a bola pode contar com um chip interno para ajudar na análise dos lances. E a ideia é clara: reduzir erros e deixar o jogo fluir melhor. Resultado: menos polêmica e mais bola rolando, do jeito que o povo gosta.
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6: Fala, galera, tudo bem? 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Cuidar dos dentes não é só fazer aquele clareamento e conquistar aquele sorriso de estrela de TV, de cinema, de comédia romântica. A saúde começa pela boca e problemas como a cárie e a gengivite, que é aquela inflamaçãozinha na gengiva, podem afetar o corpo todo. 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Se não troca, deveria trocá-la, viu? 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

0: Yours, I Just Might. Daqui a pouquinho tem muito mais aqui na Mix.
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0: 6h26 e o Post Malone, Circles.
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0: Mix agora 3:47, o som do Shaggy It Was At Me. Daqui a pouquinho tem muito mais.
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0: três mais pedidas da história da Mix no ano de 2012.
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0: Mix agora 20 para as 5, Lady Gaga e o Bruno Mars, Die With A Smile. Já já tem muito mais aqui na Mix.
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3: Boa tarde pra você ligadinho aqui na Mix. Bora com informações do trânsito do seu caminho aqui na capital. A gente fala agora do trajeto pela Avenida do Estado. Segue lenta na direção agora da Tietê, do trecho do Parque Dom Pedro até a Armênia. Já você que vem no sentido do ABC, cuidado, entre a Cruzeiro do Sul e o Mercadão, além de obras, tem trânsito congestionado. Volta a parar do Parque Dom Pedro até o acesso à Radial Leste, onde tem uma ocorrência pela pista local, gerando muita lentidão pelo caminho. 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
1: Mix agora 5:01, uma ótima tarde pra você. Hoje é quarta-feira, dia 27 de maio de 2026. E aí, tudo certo? Tá começando agora mais um Top Mix com as mais pedidas, as melhores da programação da Mix. E a sua participação também aqui no WhatsApp. Lembrando, todo mundo que mandar mensagem agora no 983-408-1000 com a hashtag Quita na Mix vai concorrer aquele cupom de R$250 pra usar no aplicativo da Quita. 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

0: Universal, terceira posição aqui no Top Mix. A quarta, Taylor Swift, The Fate of Ophelia. E você, já mandou mensagem aqui no WhatsApp da Mix? Lembrando, tá? 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Agora aquele esquema, né? Antes da gente trazer a segunda posição aqui no Top Mix, vamos relembrar uma das mais pedidas na Mix no ano de 2002. Vanessa Carlton, A Thousand Miles.
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1: Mix agora 5:18, Bruno Mars com a Rosé APT. Primeira posição aqui no Top Mix, as melhores, as mais pedidas da programação da Mix. Segunda posição ficou com o Teddy Swims, Bad Dreams. E agora, hein, vamos saber quem foi o sortudo, a sortuda, né, que ganhou aquele cupom de R$250 para usar na Kita, o maior delivery de comida do mundo. Vamos dar os parabéns para quem? Pro Everaldo, Everaldo Oliveira, final do telefone dele é o 2823. Aí sim, Everaldo, parabéns. Agora, só aguardar, tá bom, Everaldo? A equipe da Mix vai entrar em contato com você. E se você também quer ganhar esse cupom de R$250 para usar na Kita, então já sabe, você continua na Mix e amanhã tem mais.
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1: Os estádios da Copa do Mundo FIFA não são apenas arenas, são verdadeiros shows de inovação. Alguns, por exemplo, contam com telões 360, cobertura retrátil e também experiências imersivas para a torcida. É aquela coisa, você não assiste apenas um jogo de futebol, você absorve toda a experiência como se tivesse num verdadeiro espetáculo. E é assim que tem que ser, né, gente? Estamos falando de Copa do Mundo, a maior competição de futebol do planeta. E ela tá chegando.
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8: Bora, bora. Tem informações do trânsito e do trajeto de quem circula agora pela Avenida dos Bandeirantes. Caminho complicado no sentido do sistema Anchieta Imigrantes, a partir da rua Porto Martins até o corredor Norte-Sul. Jornalista Roberto Marinho funciona melhor para você que segue no sentido do bairro, ou então em vista na Roque Petrone e Vicente Hall, que o trânsito segue bem mais tranquilo na comparação aí com a jornalista Roberto Marinho. 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

0: Mix 536 e o Drake Hotline Bling.
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10: Olha, cuidado com a marginal do Rio Pinheiros. Já segue lenta na direção de Interlagos, da saída do Cebolão até Alexandre Mackenzie, e volta a ficar carregado do trecho da ponte Eusébio Matoso. Vai assim com diversos pontos de lentidão até a ponte Estaiada. Você que vem no sentido Castelo Branco, entra a estação Berrini, a passagem pela ponte do Jaguaré também tem trânsito complicado. Tem Dr. Chucro Zaidan, Berrini e Funchal funcionando melhor. 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
0: Brasil Baronil, nosso Brasil, né, Caco Grandino? Boa tarde, boa noite pra quem quiser, 6 em ponto, cravou, cara.
2: É isso, aqui é boa noite e você tá bem, Raiz? Tá começando...
0: tudo certo, cara, que semana é essa aqui no Mix Tudo, velho?
2: Tá demais,
0: é uma entrevista bacana atrás da outra, velho.
2: Ô, e eu vou te falar, viu, que ainda tem mais por vir, porque, aliás, semana que vem tem muitos convidados também pra chegar, mas a gente não vai dar spoiler, né, como sempre a gente vai deixar a galera colar com a gente no nosso Instagram, @MixTudoNaMix e no nosso novo canal, né, Raiz?
0: @MixTudoNaMix no YouTube. Então é o seguinte, já chega lá pra você interagir com a gente. Estamos com o nosso canal novo. Importante, as interações, gente, agora, pra gente ver, falar de você, estão no nosso novo canal. Vai lá, youtube.com/@MixTudoNaMix. É pra você mandar áudio, né, pro programa, como sempre, participando. Já a gente já tem o tema @MixTudoNaMix no Instagram. Manda o teu áudio, Caco. Temos participações também no programa de hoje, porque não pode ficar pra trás, né?
2: Ah, com certeza. E hoje a gente vai receber uma rapaziada que, olha, eu vou te falar que se não fosse por eles, a gente não conheceria bandas como Mamonas Assassinas, The Fala, como Traje a Rigor. Foram precursores. E a gente também tem uma entrevista muito bacana que a gente fez, né?
0: Exatamente. Marcelo Falcão vai falar um pouco mais da sua turnê Legado. A música dele já tá tocando aqui na Mix. A gente vai falar sobre isso também. Aliás, Marcelo Falcão esteve aqui segunda-feira, né, cara? Que programa épico. Pra você que perdeu, chega lá no nosso canal do YouTube que tá lá. Estavam nesse estúdio Carlinhos Brau, Marcelo Falcão, o DJ Bruno Martini, que produziu junto com os dois, a música da Copa, aqui da Mix, o nosso tema da Copa, e ainda tivemos a galera do Charla Podcast. Ontem nós tivemos o Marcão e o Thiago do Charlie Brown Jr. Foi incrível, os caras vão lançar aí um novo show, um show acústico, sábado agora em São Paulo, na Áudio, e hoje a gente vai ter a galera do Inimigos do Rei. Atenção, você que tem 40 a mais, com certeza vai se lembrar dessa galera que fez muito sucesso, que fez história, e foi o que você falou, né, Caco?
2: Precursores.
0: Foram aí precursores ali no finalzinho dos anos 80, começo dos anos 90, toquei muito o som deles, cara.
2: Ó, e toquei. Vou te falar que eles foram, na verdade, acho que uma das primeiras bandas no Brasil a colocar o rock com humor e fazer certas críticas. Exato. Ali, né, de uma forma um pouco mais leve, mas direcionado, né?
0: Exato.

0: Como é que você faz para lidar com os problemas da vida de uma maneira mais light? Isso, se você conseguir, conta pra gente.
1: É. Manda pra gente aqui no arroba Mix, tudo na Mix, porque afinal de contas, Raiz, a gente é brasileiro, né?
0: Exatamente. Você pratica algum esporte? Você tem hobbies? Ou você é do tipo que faz piada, pelo menos assim, né? Pra dar risada? Ou então ri de bobagens? Não, eu não vou falar nada. Você vai ter que nos dizer através do arroba Mix, tudo na Mix no Instagram, com teu áudio e chegando também no nosso YouTube. A gente vai martelar muito o youtube.com/@Mix, tudo na Mix. E aí, você, ô Caco, você, diga. Você consegue lidar bem com os B.O.s da vida, cara? Como que você tá nessa fase da tua vida, assim, falando nisso?
1: Cara, eu vou te falar que eu tento, mas não é sempre que eu consigo, tá? Eu sou ariano com ascendente em Áries, ou seja, eu sou meio satanás.
0: Você não consegue, irmão.
1: Não, e agora que eu fiz 40, que eu tô na crise da meia-idade, então assim, tem umas horas, Raiz, que assim, tem que colocar um incenso, tem que colocar uma música de meditação, tem que sentar, fechar o olhinho, meditar, pra não explodir. Mas, como eu disse, né, quando a gente é brasileiro, acontece um monte de coisa que a gente não espera, a gente tem que calar com bom humor, com leveza, porque se a gente ficar arrancando o cabelo pra cada situação que a gente não esperava, Raiz, eu acho que o Brasil inteiro aqui já tava sem cabelo.
0: Exatamente. Bom, gente, o Caco já cantou a bola aqui, a gente quer saber de você. Como é que você faz pra lidar com os problemas da vida de uma forma leve, se você conseguir? Você chega em casa, tem um mantra, você não ouve nada, você não faz nada, você quer... Bom, enfim, a gente quer saber. Arroba Mix, tudo da Mix, manda o teu áudio aqui, porque a gente quer muitas histórias. Falei tudo, Conrado?
1: Com certeza.
0: Começou, Brasil!
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1: Mix, agora são 6:10. A gente curtiu o som do Simple Plan, Welcome to My Life. Pô, ele tá na casa, cara. Promessa é dívida. Marcelo Falcão, seja muito bem-vindo a Mix. E bora falar sobre o legado, né, cara? Seu mais novo trabalho lançou de uma vez em novembro do ano passado, 11 músicas, cara. E aí, conta pra gente. Bem-vindo.
2: Tudo bom?
1: Tudo certo, tamo junto. E aí, Caco, também aqui com a gente.
2: Vamos. Cara, foi um momento da minha vida que eu queria fazer uma ponte de gerações, assim. Tem o Tony, que é uma geração antes do Rapa. Tem o Rapa, tem o Chorão. E tem a nova geração que eu encontro sempre. Eu me atrelei ao estúdio Malibu, ao meu estúdio MF Studios. É o estúdio do Dallas. E o Dallas vive diretamente, trabalha com o Hatch, trabalha com o Orochi. E aí era uma maneira de eu estar na casa dele e a gente poder encontrar as pessoas e fazer o som com as pessoas. Eu acho que era a vontade que eu tinha mesmo de não só fazer essa ponte de gerações, mas com um legado, fazer uma homenagem ao Chorão. Depois de um violão feito, eu falava, não, preciso fazer uma homenagem ao Chorão de alguma maneira. Aí liguei pro filho dele, pro Xande, falei, Xande, eu queria os HDs que você tem aí, que eu sei que você tem. Joga na minha aqui, que eu tô com uma loucura aqui pra acontecer, que se der certo aqui vai ser bem bacana pra fazer uma homenagem ao seu pai. Considero ele como um sobrinho. Aí a gente fez um clipe, eu e meu filho. E no imaginário ali tem o Chorão e o Xande ali também no clipe também. E era uma oportunidade que eu tinha de passando, trabalhei com o Tony, trabalhei com o Chorão, né, no imaginário, mas no coração sempre. E com 5 da nova geração que eu, pô, tive o prazer de acolhê-los e eles me acolher também para que a gente pudesse fazer esse álbum.
3: Agora, Falcão, falando especificamente da música O Legado, que tem a participação do Chorão, né? E também que teve seu último disco, né? Que foi em 2019, que foi Viver Mais Leve Que o Ar. Você teve todo esse tempo pra refletir, pra poder pensar sobre esse novo projeto, e aí vem essa ideia de fazer essa faixa com o Chorão, que é basicamente uma homenagem da sua amizade com ele. Agora, fica a curiosidade de muita gente entender como é que funciona um processo de produção desse tipo. Como é que foi, né? Tirar a voz dele, encaixar na música, esse processo todo.
2: Cara, o HD tinha muita coisa. E tinha muita coisa que é do Charlie Brown, mas eu queria um primeiro corte. Eu sei que algum pedaço do que tá ali tem uma coisa que lá no passado já foi consumada, mas eu queria alguma coisa que pudesse não só identificar o que já aconteceu, mas que pudesse também dar um momento de um lançamento nosso junto nessa homenagem que eu queria fazer. Fiquei com os HDs, fiquei horas e horas, dias e dias namorando aquele HD ali até encontrar.
3: Bateu
2: aquela história que eu falei, pô, é isso aqui. Eu preciso. E vários áudios dele sozinho, assim. Aí eu falei, não, vou passar isso aqui. Aí liguei pro chefe e falei, cara, achei a parada. Volta pro Rio de Janeiro. Ele volta pro Rio de Janeiro. Aí a gente consegue desmembrar ali, fazer as coisinhas certinhas ali no Pro Tools. E eu consigo ter ele ali exatamente como um dia eu tinha pensado. Eu consegui botar em prática esse tipo de gravação. E foi uma felicidade, porque no mundo do IA, eu sempre, as pessoas postam, eu brinco e falam, eu acho irado o IA, acho irado, assim, principalmente pra abrir a percepção da pessoa sobre vários assuntos. Mas nesse momento, a gente como músico, assim, eu quero tocar, eu quero botar pra frente, eu quero escrever. Então, assim, ter a voz dele no momento ímpar dele, uma gravação da vida dele, e botar isso no álbum, pra mim, foi muito especial. Com o Alval, do filho dele e da família, e do Charlie Brown também.
1: Aí a veio pra ajudar mesmo, né, cara?
2: Não, eu achava que era justo que todos estivessem, essa música é como se fosse uma família. Então tá o Xande na música, tá o Charlie Brown tá na música, a ex-mulher dele tá na música, bota uma galera tá na música.
3: Sensacional.
1: Muito bom, Marcelo Falcão aqui na Mix lançando o trabalho novo, O Legado. Agora é o seguinte, esse disco, Marcelo, tem várias conexões, né? Como que essas ligações aconteceram e você levou pra esse trabalho? Foi um encontro assim no estúdio? Conta pra gente.
2: Não, primeiro eu elaborei bastante cada coisa que eu ia fazer, porque tinha até mais músicas, mas eu me reduzi ali nas 11 pra realmente dar essa ponte. E eu tinha a felicidade de ter o Dallas trabalhando comigo. Todo final de semana o Dallas estava com o Hatch, eu estava com o Orochi. Então, assim, eu conseguia visualizar cada música que ia saindo, quem eu poderia contar. Teve até mais pessoas que poderiam estar no álbum, mas eu queria fazer uma coisa mais enxuta agora, dessa vez. E algumas pessoas que não puderam estar, era por causa de tempo, de sync ali, aquele momento ali, e todos os outros que podiam, tava batendo. A gente se encontrar, mandar música, volta de novo. Como é que tá, paizão? Pô. E o mais legal é eu poder incentivar eles falando assim, pô, a percepção aí de vocês, com que vocês já estouraram e já aconteceram, ela já existe. Mas essa de eu mostrar vocês num sarrafo alto, do universo desse que me importa muito, que é trazer as pessoas pro lado e fazer as pessoas levantarem através da música o coração, a alma, a autoestima e tudo mais. Eles entraram na mesma vibe que a minha. Então o que não tava legal, que eu não achava legal, eu mandava de volta, eles voltavam pra mim. Fora encontrar nos aeroportos. Eu vou finalizar, eu vou acabar. Não, pode deixar comigo, deixa comigo. Não, calma, não, cadê? Mandou? Não, tá lá já. Então assim, acho que a felicidade foi de poder abraçar. Eu te digo com toda a certeza do mundo, lá atrás o Rapa não foi abraçado, né? O Rapa tá em pausa, mas lá atrás não foi, e a gente passou a lidar com isso guerreando nós mesmos sozinho. Mas quando eu dou essa acolhida nos moleques, e os moleques falam do quanto são fã, do quanto as músicas do Rapa e a minha vida influenciava na vida deles, foi um momento muito especial pra mim como músico, como parceiro, como amigos. E pra mim, fazer música tem que ter amizade. Só fazer a música pra mim...
0: Aí já tá fadado ao sucesso, cara. Já tá fadado ao sucesso. Aí tem uma coisa. Já faz muito tempo que os seus fãs já estão esperando esse trabalho. Esperaram aí 7 anos. Qual que é a mensagem que você quer deixar pro seu fã com esse seu último trabalho? Aproveita que eles estão ouvindo agora.
2: Cara, eu quero deixar que eles dêem valor ao que veio antes da gente. Sempre teve pessoas que a gente admira que vieram antes. E que as pessoas que estão chegando têm essa mesma percepção, não só os ouvintes, mas os músicos também, de estar sempre nessa conexão, de respeitar quem veio antes, para concluir uma história musical sua, para que você possa realmente fazer um som que realmente você goste. E abraçar a história de fazer o que você ama realmente. Pode demorar, pode ser difícil, vão te falar que é. Muitos vão tentar interromper seu sonho, mas eu canalizo nessa. Nunca deixe ninguém interromper seu sonho. Errando ou acertando, tenta acertar mais, porque errar é inevitável, vai rolar. Mas tenta fazer o seu sonho da sua vida, o que vai acontecer dali pra frente.
0: Tá dado o recado. Marcelo Falcão, a Rádio Mix é sua casa, cara. Então, por favor, pra todo o Brasil, anuncia o seu som novo aqui no Melhor Mix do Brasil. Dá uma de locutor, vai.
2: Já que eu falei. Vou vender essa voz aí, hein?
0: Por favor.
2: Queria convidar vocês da Mix e todo mundo pra ouvir Legado, que tá bem pra caramba no Rio de Janeiro e tá entrando aqui lindamente na Mix aqui de São Paulo. Então,
0: e pro Brasil inteiro.
2: Então, tô mais orgulhoso ainda de ter essas pessoas que fizeram a minha carreira aqui musical e ter essa continuidade aqui, essa parceria, essa amizade que continua e vai ser sempre duradoura pra sempre nessa vida. Então, muito orgulhoso de poder chamar vocês. Ouçam Legado, Marcelo Falcão, Chorão e Charlie Brown Jr.
0: Sensacional! Sensacional! Ô, Caco, agora é o seguinte, eu sei que você tem as datas aí dos próximos shows dessa turnê do Marcelo, né? Conta aí pro
3: ouvinte. Isso, ó, os shows da turnê Legado do Marcelo Falcão com realização da 30E vão acontecer no dia 8 de agosto no Rio de Janeiro, Fundição Progresso, no dia 4 de setembro em Porto Alegre, no Rio Grande do Sul, 18 de setembro aqui em São Paulo no Espaço Unimed e dia 19 de setembro Curitiba, Paraná, no Iglo Super Hall.
0: Vai ser demais, bora ouvir.
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0: no melhor mix do Brasil, Legado, que já tá na nossa programação. Vai!
1: Ó, sentiu?
0: Cheirinho de sucesso.
1: Ah, já senti cheirinho do hit, hein?
0: Gente, é o seguinte, daqui a pouquinho a banda Inimigos do Rei com a gente. Opa, quem tem mais de 40 vai lembrar, uma barata chamada Cáfica. A galera tá aqui porque eles estão voltando, já voltaram, na verdade, vão fazer shows, vão falar da agenda, tem tanta coisa bacana, mas também nós temos o nosso tema de hoje, cara.
1: É isso, sabe aquele tipo de situação que acontece, sabe que você não tava esperando, que você não tava prevendo, mas de repente ela vem, e você tem que o quê? Tem que lidar com ela, e é melhor você lidar rindo, descontraído, com leveza, do que você o quê? Se apavorar e começar a arrancar os cabelos. É sobre isso que a gente tá falando, e lógico que a gente quer a sua participação, então faz o seguinte, ó, abre aí teu telefone, pega o arroba Mix Tudo na Mix, já aproveita, segue a gente lá e manda o seu áudio contando aí uma história que você teve que rir pra não chorar, você teve que dar aquela sambadinha e entregar aquilo que
0: cara,
1: você precisava.
0: E são vários, só pra dar um exemplo aí, cara, dívidas, todo mundo tem dívidas, como que você faz pra dar, né, uma aliviada, ou então você brigou com a mulher, brigou com o marido, brigou com o namorado, brigou com a namorada, conta pra gente, arroba Mix Tudo na Mix, estamos esperando você, manda áudio.
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3: Bora, bora, tem informações agora da rua Heitor Penteado, já tem trânsito congestionado para você que segue no sentido do bairro, a partir da rua Pinagés até o acesso a Serra Corá. Já na direção da doutora Arnaldo, esse caminho vem muito bem. Ficou um pouco mais carregado na altura da estação Vila Madalena, mas nada que você precise desviar o caminho. Passando esse trecho, cuidado com a doutora Arnaldo, da Clínicas até o acesso a Rebouças, tem um trânsito ruim. 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

0: você já ouve esse sinalzinho, já sabe, né? Boas notícias e com certeza a gente cuida, a gente dá dicas para você cuidar do seu dinheiro. É você agora que tem que fazer a sua parte. E diariamente a gente tem essa parceria aqui com a galera do PicPay, não é? Da sua conta. E hoje a gente vai falar sobre a importância da educação financeira desde a infância. Eu, aliás, acho que vai bem de encontro ao nosso papo hoje, ao nosso tema, né? Como você faz para lidar com os problemas da vida de uma forma leve. E as dívidas estão, né, nessas maneiras aí. Fabi Travagin, você guardava dinheiro quando você era criança? Boa noite.
1: Boa noite, Raiz, Caco, todo mundo que tá ouvindo aqui o Mix Tudo. Bom, eu não guardava porque eu não tinha muito dinheiro, viu, pra falar a verdade. Agora, falando em dinheiro, hoje, muitas vezes, a própria mesada já nem é mais com dinheiro físico, não é verdade?
0: Cartão.
1: Segundo uma pesquisa da Serasa com o Instituto Opinion Box, com mais de 1000 pais e mães, 28% das crianças recebe mesada via Pix, conta digital ou cartão. E quase 40% dos pequenos já usam Pix como forma de pagamento, viu? Mas seja com dinheiro físico ou digital, ensinar as crianças a guardar parte do que elas recebem desde cedo, com certeza ajuda aí a criar adultos mais responsáveis, né?
0: Nossa, não tenha dúvida sobre isso. E como a gente pode incentivar esses pequenos a cuidar do próprio dinheiro, hein, Fabi?
1: Olha, Raiz, uma ótima forma, por exemplo, é criar metas com elas, né? Você pode ser para um passeio diferente, pode ser para comprar um brinquedo novo, pacote de figurinhas, né? E explicar o valor que eles precisam guardar para ter cada uma dessas coisas. Com a conta para menores do PicPay, as crianças podem criar cofrinhos para diferentes objetivos. O legal é que esses cofrinhos também rendem todo dia útil 102% do CDI.
0: Ai, que legal.
1: E o dinheiro pode ser resgatado a qualquer momento. E alguns desses cofrinhos podem ser compartilhados com o responsável, né? E é aí que a educação financeira vira prática. Quando a mesada cai na conta do filho, você pode orientar ele a separar uma parte e guardar direto no cofrinho que vocês criaram juntos. Assim, os responsáveis podem acompanhar tudo em tempo real. É possível ver o extrato, limitar o valor do Pix e determinar valores diferentes para o período diurno e noturno.
0: Boa.
1: E lembrando que a conta para menores do PicPay pode ser aberta pelos pais para crianças de 12 a 17 anos e podem ser abertas por jovens a partir dos 17 anos. Elas podem abrir sozinhas, só com uma autorização do responsável.
0: Nossa, que interessante isso. E até os pais depois podem aprender com os pequenos, viu, Fabi? Porque vão vendo eles ali economizando. Sensacional. Fabi Travagin, obrigado pela dica de hoje. Amanhã, quinto, e a gente te espera, tá?
1: Com certeza. Até amanhã.
0: Beijo. Tchau, tchau.
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1: Mix, agora são 6h32. A gente curtiu a Sabrina Carpenter, Man Child. Tema de hoje, hein? Como fazer para lidar com os problemas da vida de forma leve. Final do mês, aquela coisa, né? A gente vai receber, sempre espera aí, ou o quinto dia útil, ou o último dia do mês, e tem as contas, e a gente fica com o cabelo branco. E aí, Caco, como é que a gente faz para levar a vida de uma forma leve?
2: Ah, tem que ter, mano, tem que ter jogo de cintura, tem que ter samba no pé, tem que ter leveza no coração. Que eu vou te falar, a gente tá chegando aí, ó, que tem uma coisa, né? Quando a gente é criança, a gente tem medo do quê? Do bicho papão, né?
1: Sim.
2: Mas assim, é aquela coisa do lúdico. Agora, quando a gente fica mais velho, a gente fica com medo do leão, né? Que chegou agora a entrega do imposto de renda. É, eu, cara, não quero nem ver aquele boletinho chegando em casa, irmão.
1: Mas até aí, Caco, tem uma coisa, a gente precisa tentar levar da melhor maneira possível.
2: Sempre.
1: Humor, cara. Se falando em humor, a gente tem aqui duas figuras, dois vocalistas que fizeram a história ali no final do dos anos 80, começo dos anos 90, porque eles trouxeram rock de uma maneira muito engraçada, tanto que foi, Caco, algo que você falou, olha, essa galera com certeza deu aí um pouco da semente pro Mamonas Assassinas,
2: The Fala, Ultraje a Rigor,
1: aquela galera que veio depois,
2: pavimentou a estrada.
1: Então hoje a gente tá recebendo aqui uma banda que tá desde 87, deu uma parada aí, estão voltando agora, Inimigos do Rei, gente!
2: Sejam muito bem-vindos, senhores.
3: Vem cá ficar comigo.
1: A gente tá aqui com o Luiz Guilherme, com o Nicolau e com o Vitor. Cadê o Vitor, cara?
2: É o Mário aqui.
1: É o Mário.
2: O Mário que está no violão.
1: É o Mário Vitor?
2: É o Mário Vitor.
1: Pô, cara.
2: O nome composto.
1: Você sabe, Mário, você aqui comigo, cara, e o pessoal falando. Vitor, cara. Pô, Mickey aí pra você depois, queridão, porque aí depois você vai dar uma... Gente, é o seguinte, vamos falar dessa nova fase do Inimigos do Rei, porque vocês fizeram ali a história no final, né, dos anos 80. Eu assistia vocês do Chacrinha, mano. Eu não sou tão velho assim. Não, eu sou uma criança. Não, mas era legal pra caraca.
3: Era, os
1: era muito legal.
3: Da época, né? Faustão, Xuxa, Globo de Ouro. Né? E tem uns que estão até hoje, né? Que é o aqueles Altas Horas.
1: Nicolau,
3: a gente fazia.
1: Mas tem uma coisa. Até hoje, a música de vocês, ela é lembrada de uma maneira muito bacana. Uma barata chamada Kafka, cara.
3: Obrigado, cara.
1: Obrigado. Legal, né? Até hoje, é, né? Verdade. O pessoal lembra. Se eu pedir aqui só uma capelinha pra galera, vocês fazem? Por favor. Vamos lá, de uma barata chamada Kafka?
3: Vamos lá.
1: Inimigos do Rei, aqui da Mix pra todo o Brasil. Manda.

0: sensacional. E até hoje vocês cantam essas músicas no show. Aliás, vamos falar desse novo momento do Inimigos do Rei? Essa volta rolou quando? Ou vocês nunca pararam?
1: O nosso empresário, Ricardo Leon, que sempre foi empresário da banda, nos procurou um ano atrás, dizendo, galera, chega. Tá na hora de ir pra praça, tá na hora de ir pra estrada de novo, vamos trabalhar.
0: Chega de folga?
1: Tem dinheiro na mesa. É. Tem muita coisa agora de produtos de 45 mais, de, né, enfim, mercado nostálgico, tá voltando muito, as bandas estão voltando, estão se reencontrando. Vamos trabalhar. Vocês têm coisa nova, coisa inédita, coisa. Enfim, aí colocamos no caldeirão, começamos a nos reunir novamente. E aí a gente, né, construiu esse show, Vem Cá Ficar Comigo, fizemos no Rio, casa lotada, foi muito legal a resposta da plateia. Tiveram essa geração, teve essa geração de 45 mais que levaram os filhos.
0: E aí, como é que foi essa galera mais nova que estava acompanhando os pais? Como é que eles receberam o som de vocês ali?
1: Pô, cara, eles adoraram, assim, a Barata é uma música que agrada, né, acho que
0: independente da
1: idade. Independente da idade, Adelaide também. Né, que é a nossa paixão, nossa baixinha.
2: Quem nunca conversou com uma barata?
0: Caco, você já conversou com uma barata?
3: Cara, eu confesso que eu já tive alguns momentos que eu tava mais em Nárnia, mas assim, conversar com a barata especificamente, não.
2: Cara,
3: mas falei com o sol, dei aplaudir.
2: Né? Tava dirigindo eles.
3: É, mas eu já fui daqueles caras de aplaudir o sol, sabe? Quando ele tá se pondo.
1: No arpoador no Rio, o pessoal faz isso.
3: É bonito demais, né?
2: É bonito demais. E a gente conversa com barata, a barata conversa com a gente se relaciona com ela quase.
3: Só ela te entende.
2: Me entende.
3: É porque ela te vê o tempo inteiro ali. Ela tá escondida, todo, mas ela tá te vendo ali.
2: Ela me olha e fala. Só faz assim, ó.
3: Ela manda tipo com as antenas.
0: Com as anteninhas.
1: E ela não pede nada em troca, nem direito autoral, nem nada disso. Nada. Entendeu? Ela é parceira mesmo. Parceira. Pô, a gente eu dei um hit pra vocês e não peço nada em troca.
3: Ela só quer um pedaço de pudim, cara.
1: Só quer o pudim.
0: Aí foi o seguinte: a barata ficou muito, mas muito famosa, cara. E tinha que dar ali uma continuidade nessa história do, né, do Inimigos
1: sabe
0: do Rei.
1: Muito bem disso.
0: E aí.
2: Você estava lá na hora, na cena do crime.
0: Eu estava lá. Sabe por quê? Porque depois veio Adelaide.
3: já deu pra entender. Eu imagino como é que deve ser uma gig com eles, cara. Porque se os caras compõem, né, com esse humor, com essa irreverência, eu acho que os caras falam, mano, tive uma brisa aqui. Imagina você trocar ideia com uma barata. Aí vocês sentam pra fazer a resenha e dar aquela composição. É assim, mais ou menos, uma ideia que vocês pescam no ar e começam uma nova composição?
2: É uma coisa mais ou menos assim, porque é o seguinte, quando eu fiz a letra foi baseada em cima de um livro chamado Metamorfose, do Kafka.
3: Sim.
2: Aí, a história tá lá e... Aí quando imaginei uma conversa com uma barata. Aí quando chegou nos 45 minutos do segundo tempo, o Marcelão, a gente tá precisando do refrão. Aí o Marcelão, nosso batera, deu a solução, Vem Cá Ficar Comigo.
3: Pô, o cara matou a pau, né? Quer dizer, não matou a pau barata, tadinha. Ela tá na obra. Várias histórias.
0: É, cara, Inimigos do Rei, hoje aqui nos estúdios da Mix. Vem pra nossa live, youtube.com/Mix, tudo na Mix. A gente tá aqui também vendo essa galera interagindo. Já várias perguntas. Manda áudio também pro nosso Instagram, @Mix, tudo na Mix.
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1: Mix, agora são 6h42, a resenha tá boa demais. Só pra te falar que antes a gente curtiu a Amy Winehouse com o Jay-Z. Deixa eu te falar que a banda Inimigos do Rei tá aqui hoje nos estúdios da Mix e essa resenha tá boa também pelo YouTube. Eles estão contando várias histórias e estão lançando música nova. Ó, pausa pra água pra gente voltar pra gente falar de uma música do momento.
2: Sim, sim.
1: Chamada Medo.
2: Sem falar que amanhã tem show no Blue Note.
1: A gente vai dar toda a ficha, cara. Segura.
0: Show de bola. 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
6: Gente, nosso tema de hoje: como você faz para lidar com os problemas da vida de uma forma leve? Sempre tem aquele medo, né? Porque depois, quando a gente parte pra idade adulta, vem o medo das contas, de tudo. E hoje a gente tá recebendo aqui a galera do Inimigos do Rei, que tá lançando uma música que tem muito a ver com esse momento que a gente tá vivendo. Como o próprio Luiz Guilherme falou aqui, quando a gente tava na live, cada música tem o seu tempo. Né? Uma barata Kafka fez. Uma barata chamada Kafka fez muito sucesso. Depois veio aí Adelaide. E aí, de repente, os caras que fazem um som, que fazem um trabalho com muito humor, vem com uma música chamada Medo. E aí, Nicolau? E aí, Luiz Guilherme?
7: Melô do boleto, né?
8: É inevitável,
6: gente.
8: Todo mundo.
6: A gente pode Exatamente. Chamar então Medo de. Isso. Melô do boleto?
7: Melô.

0: Vou falar como que é chiclete que é? Já tá na minha cabeça, rapaz.
1: Vamos lá, Mário Vitor. Você não tem medo do fim do mundo? Para.
2: Não.
1: Não?
2: Não.
1: Tem certeza?
2: Tem. Eu sou um espírito evoluído.
1: Muito bom! Já está em outra fase na vida.
3: Espírito evoluído, mãe. Esse menino é muito bom. Esse menino só me dá alegria.
0: É isso.
3: É um orgulho, né? É um orgulho.
1: Rapaziada, mas como assim essa música realmente é
3: essa
1: uma.
3: Música foi baseada em fatos reais.
1: É mesmo.
3: Ou seja, devendo a tudo e olhava pro final do mês, eu falava.
4: Não vai dar.
3: Não vai dar.
1: Quem é
3: não
1: que tem
3: chegar.
1: A filha que tava ou que está na universidade e que também, de repente, com esse medo todo, fala, cara, eu preciso ganhar dinheiro, minha filha tá fazendo a faculdade. Eu tô...
3: Isso.
1: É
3: isso,
1: você?
3: Cara.
1: É você, Luiz Guilherme?
3: Não,
1: ou foi
3: não,
1: você,
3: a Nicolás? A... Ah. Não, mas, foi na, mas na época minha filha tava fazendo faculdade e...
1: Bateu um medo, Luiz Guilherme?
3: Cara, bateu porque era o seguinte, minha filha chegava assim, você... pagou o mês da faculdade e eu falava eu vou botar no especial.
0: Puta, não tem jeito,
3: vou botar
0: cara.
3: No especial. Aí ficava sempre no especial, ficava sempre no especial, de tanto que tem uma parte da música que fala assim, cheque especial, cheque especial, rombo no cartão, pena capital, meu banco é tão bom. É. Meu banco é ótimo.
0: É tão legal.
3: Ele me compreende.
1: É. Nunca.
0: Ele vai me dando crédito, vai me dando crédito, crédito. Mais crédito.
3: Aí quando você vai vendo... Você se afoga!
0: É isso que é legal. Eu acho que o banco, às vezes, ele tem uma função tão bacana na nossa vida que ele dá a pá e a gente vem com a terra.
1: Aonde?
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1: Mix, agora faltam 4 minutos para 7 da noite. A gente tá numa resenha aqui, né, Luiz Guilherme?
2: Exatamente.
1: Né, Nicolau? Né, Caco? Inimigos do Rei, hoje aqui, os caras estão chegando com uma turnê. Vão fazer show em São Paulo. Quando? Vamos dar ficha de tudo? Inimigos do Rei de volta com uma música chamada Medo, que é muito bacana. Aliás, é aspas, uma música de protesto, mas uma música de protesto com humor, porque não dá pra chorar, cara.
3: Não dá. De contar os meus segredos.
4: Olha só.
1: Conta pra gente como é que vai funcionar essa agenda de vocês.
2: A gente tem um show amanhã no Blue Note.
1: Em São Paulo.
2: Em São Paulo. Uhum. Ali no Conjunto Nacional, né? Avenida Paulista.
1: Avenida Paulista.
4: Aliás, onde que a galera compra ingressos, Nicolau?
2: No eventinho.com.br.
4: Mas tá, deve ter no link da Bill também, né?
2: Tem no link da Bill, tem na página dos inimigos. Se vocês mandarem um direct na página oficial dos inimigos do Instagram.
4: Qual é?
2: Ainda Inimigos do Rei Oficial.
4: Inimigos do Rei Oficial, então, isso. No Instagram.
2: E aí manda um direct que a gente tem uma barbada de uma promoção lá pros ingressos.
1: Né? Que legal, cara. Então amanhã, dia 28 de maio, no Blue Note, em São Paulo, ingressos em eventim.com.br. Como a gente estava conversando aqui nos bastidores, é uma turnê que está sendo desenhada.
2: Sim.
1: Né? Com essa volta de vocês. Exatamente. Das músicas, o que que
2: o show chama-se Vem Cá Ficar Comigo.
1: Vem cá, então, gente, bora ficar com Inimigos do Rei, conta aí o que que, claro que não dá spoiler, não muito, mas o que que a galera que gosta de rock, que gosta do som nos anos 80 e que gosta também de rock and roll, cara, e músicas atuais, pode esperar desse show de vocês?
2: A gente vai tocar pra galera que curtiu os anos 80, 90, aquela geração 45+. E ainda mostrar as inéditas e músicas que a gente gosta de tocar de outros autores também. Então tem uma do Titãs, a gente toca uma versão de Chico Buarque, meio mais rock and roll, que a gente toca também. Tem Boate Azul, que é uma música que foi gravada pelo Boate Azul Marrone. E a gente fez um arranjo rock and roll dela,
1: que legal,
2: super
1: cara.
2: Legal, né? Boate Azul, mais conhecida como Blue Note.
1: Muito bem, quero fazer um pedido pra vocês. Veio aí uma barata chamada Kafka, que foi um sucesso, aí depois precisava continuar, porque o humor precisava prevalecer. Aí veio Adelaide.
2: E você isso. Tava lá.
5: E você tava lá. Você
1: Adelaide.
5: Testemunho
1: das, gostei, da cara. Eu lembro. Isso aí foi no final dos anos 80, começo dos anos 90. Isso. Eu queria que você cantasse pro ouvinte da Mix uma capela de Adelaide. Ah, pode ser, cara. Pode ser, Mário Jorge.
2: Adelaide, manda ver. Essa paixão, a baixinha que a gente ama.
1: Ama.
2: Aqui vamos contar uma história romântica pra vocês, que começa mais ou menos assim. Oh, shit.

0: que sensacional!
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0: Isso é que você, ouvinte da Mix, vai poder curtir no Blue Note no dia 28.
2: Amanhã.
0: Amanhã, conhecido como quinta-feira. Fica na Avenida Paulista, ingressos em eventim.com.br para encontrar vocês, para seguir vocês nas redes sociais.
2: Vai lá no nosso Instagram, Inimigos do Rei Oficial, tem no Facebook, tem no TikTok e no Spotify. Você vai encontrar lá nosso catálogo completo.
0: Olha, Luiz Guilherme, Nicolau e Mário Vitor, muito obrigado pela presença de vocês aqui. Foi sensacional. Eu tenho certeza que muita gente que não conhecia, porque tem muita gente que ouve a Mix que é bem mais novo e tal, mas a gente tem esse público, né, de 40 a mais que com certeza lembrou com e certeza. Vai amanhã e também vai acompanhar vocês. Muito obrigado. Sucesso.
2: Obrigado.
0: A Mix é a casa de
2: obrigado,
0: vocês. Obrigado. Obrigado. Querido Caco.
2: Obrigado e parabéns, Beth, a Ivete Sangalo.
0: Ivete Sangalo. E a mãe do Caco.
3: A minha mãe.
0: E a sua mãe também.
3: E a mãe
0: é a nossa mãe.
3: Então vamos mandar um beijo para nossas mães.
0: Vamos.
3: Aí, não, mãe, te amo. Parabéns pela essa volta ao sol. Te amo. Muito obrigado por tudo. Pode dar aquele parabéns também pra sua mãe.
2: Ah, minha mãe, ela não vai ouvir aqui, mas...
3: Ela já tá sentindo, pode ter certeza.
2: É isso.
0: Ô, queridos. Arroba Roberto Reis, sou eu, H-A-I-S, você, querido Caco.
3: Arroba Caco Grandino no TikTok e no Instagram, mas tem o nosso também, né, Reis?
0: O arroba Mix Tudo na Mix. Valeu, inimigos!
2: Valeu, Mix.
4: Um abraço. De volta amanhã, às 6 da tarde. 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
3: Cuidado com a 9 de julho, segue congestionada nas duas direções do túnel 9 de julho até o acesso ao túnel Max Pfeffer. Nos dois sentidos, com esse trânsito ruim, vale mais a pena o trajeto alternativo. Sentido do bairro, você tem a Brigadeiro Luiz Antônio. Já você que sai do bairro e segue na direção do centro, tem Avenida Europa, Rua Colômbia e Rua Augusta funcionando muito bem. 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

0: Mix, agora são 7h37, no melhor mix do Brasil, Coldplay, Feels Like I'm Falling in Love, caindo bem aos ouvidos nessa noite de quarta-feira, né? Aliás, o que vai cair bem aos ouvidos é ouvir a sua música preferida, aquela que você gosta aqui na Mix. Que música é essa? Conta pra mim uma mensagem de voz, daqui a pouquinho às 8 da noite, mais uma edição do Pad no Zap e pelo Zap da Mix, que é o 11 983 408 mil, você vai pedir a tua música numa mensagem de voz dizendo quem você é, de onde você está ouvindo a Mix nesse Brasil grande de meu Deus e essa música pra gente ganhar a noite de quarta-feira. Pronto, tá feita a noite, vamos tocar a sua música preferida, bora combinar assim? Vou repetir o Zap da Mix, tá? É o 11 983 408 mil, e aproveita, manda o seu nome completo, pra quê? 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
0: Deixa eu te falar, hein? Atenção pra novidade na música. Mariah Carey vai voltar ao Brasil ainda esse ano e com um show inédito. Mesmo a Mariah Carey tendo vindo ao Brasil nos últimos anos, né, fazendo shows no Rock in Rio, no The Town, agora a Mimi vai trazer pela primeira vez um show especial de Natal. O espetáculo Mariah Carey's Christmas Time é focado apenas nas músicas de Natal da Mariah Carey, como o grande hit All I Want for Christmas Is You, que inclusive, não sei se você sabe, é um brasileiro que fez junto com essa música, tá? Bom, essa música já virou aí oficial, né, pra descongelar o Natal. E os shows especiais de Natal da Mariah Carey vão rolar nos dias, atenção, 17 de novembro no Allianz Parque em São Paulo e no dia 21 de novembro na Farmácia Arena, no Rio de Janeiro. A venda geral de ingressos para os shows da Mariah Carey's Christmas Time já vai rolar no dia 1º de junho, segunda-feira, no site da Eventim. Para saber mais sobre shows de Natal da Mariah, tá tudo no nosso site, todas as informações. radiomixfm.com.br. Vai lá.
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6: Bora falar sobre interdições na zona leste de São Paulo. Avenida Hagab Schoff terá bloqueio a partir das 11 horas da noite até as 4 horas da manhã de amanhã para obras da futura estação da linha 15 Prata do Monotrilho. Será no sentido Tiradentes, entre a rua Luísa de Jesus Ferreira e a Avenida Bento Guelf. Uma mão dupla será implantada no sentido do bairro entre as ruas Francisco Barbosa e Domingos de Mendonça. Então já fico alerta para você. 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
1: Deixa eu te pedir uma coisa, manda um zap pra mim aqui na Mix, 11 983 408 mil, pra gente tocar tua música assim, dessa mensagem de voz. A gente quer saber quem é você, de onde você está ouvindo a Mix. Tá onde, hein? Tá ouvindo pela Alexa? Alexa, toca na Rádio Mix. Brincadeira, gente. E também, você vai mandar essa música pra sua noite de quarta-feira ficar melhor. Eu só vou colocar as músicas que você pede. Então, mensagem de voz bonitinha, 11 983 408 mil. Manda ver.
3: Olá, Mix, aqui é a Suzana, motorista de aplicativo da cidade de São Paulo. Eu queria pedir a música do Linkin Park, Break the Habit.
1: Valeu, Suzana, obrigado pela carona. E a todos os motoristas por aplicativo do Brasil, vocês são 5 estrelas.
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0: me ajuda. Sempre te peço pra pedir uma música, né? Então, demorou pra você mandar um áudio pedindo esse som bacana. Vamos tocar, faz o check-in aqui no 11 983 408 mil. Beijão pra Mariana, né? Mora em Cuiabá, do Mato Grosso, pediu música. O Michel, do Itaim Paulista. Ele é motorista por aplicativo, Itaim Paulista, Zona Leste. Adriana, tá em Brasília. E você, me conta da onde? Vamos ouvir o quê?
1: Fala, galera da Mic.
0: E aí?
1: É o Thiago aqui de Santo André. Queria saber se vocês podem tocar Don't Go Away de Oasis.
0: Claro, agora, André.

0: Então, todas as músicas que você tá curtindo são as que estão chegando aqui no Zap da Mix. Põe a sua na programação. 11 983 408 mil. Por exemplo, essa que pediu foi a Cristiane, do Rio de Janeiro.
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0: Uma boa noite pra você, Ítalo. Ele é motorista por aplicativo em João Pessoa, na Paraíba. Camille, Aparecida de Goiânia. Obrigado, Camille. Um beijo pra você também. O André tá em Uberlândia. Valeu, querido André. Já tá anotado aqui, a música tá na fila. E você, por onde? Me conta. Vou repetir o Zap da Mix bem devagarzinho, aí você já aproveita na sequência, manda um áudio com o teu som. 11 983 408 mil. Boa noite.
2: Aqui é Guilherme de Santo André e eu quero pedir Obsessed, Mariah Carey. Toca na Mix.
0: Agora.

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1: E a versão desplugada do Ed Sheeran pra I Don't Care. E a versão da sua música preferida. A sua música qual é? Então manda uma mensagem de voz e estamos esperando pra colocar no ar. 11 983 408 mil. Agora é contigo.
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2: Diego Barone de volta aqui na Rádio Mix com dica de uma série da Netflix que é dos mesmos produtores de Stranger Things. O nome dela é The Burrows, uma mistura de ficção científica com drama, onde o protagonista é Sam, um idoso rabugento que após perder a esposa, vai morar contra a sua vontade numa cidade feita especialmente para quem é aposentado. Um lugar perfeito, revolucionário, onde a pessoa não vai viver os seus últimos anos, e sim começar uma nova vida. Mas tem um mal rondando o lugar. Uma idosa morreu misteriosamente nas mãos de uma criatura e o marido acha que sabe o que é, mas é taxado de louco. Enfim, esses acontecimentos mostrados logo no início do primeiro episódio até conseguem gerar uma curiosidade instantânea. Assim, eu gostei da série porque o roteiro e as ideias foram inspiradas em filmes de ficção científica dos anos 80. Os personagens, apesar de seguirem um modelo padrão de construção, são bem desenvolvidos, muito por causa do elenco extremamente talentoso. Mas a trama demora pra empolgar, tá? O começo é triste, deprimente e meio parado, mas não desista que melhora. A revelação do mistério é interessante e no fim, todo aquele drama inicial é justificado. A série The Burrows é da Netflix. Me segue no Instagram para mais, @DiegoBaroneNoAr, e lá tem o link para o canal Kryptonita no YouTube, onde eu apresento vários conteúdos desse universo.
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7: E o programa feito pelo melhor ouvinte do Brasil é tu. O ouvinte da Mix não tem igual, meu. Vocês são demais. Obrigado aqui pela colaboração. Eu coloco as músicas e você pede. 11 983 408000. Vamos ver o quê?
8: É o Richard de Tirapina. Gostaria de pedir um minuto para o fim do mundo. Ficadinho na Mix.

0: 7 minutos para as 9 da noite. Olha o João fazendo show pra gente, o Coringa.
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0: Mas na verdade, queridos todos, quem faz o show aqui é tu, com uma mensagem de voz que você manda pro 11 98340 8000. Bora colocar seu som aqui pra gente tocar facinho assim. Tu manda até as 9 da noite. Abração pro Clayton, é Clayton. E é o Uber da noite em Criciúma. Valeu, querido. Boa viagem pra você e pra todos os motoristas e as motoristas por aplicativo e taxistas também. Adriana é motorista. É, também por aplicativo em Guaianazes. A Tatiana tá em Paraupebas. Paraupebas, gente, fica no sudeste do Pará, com uma Mix vai longe, né? Agostinho Júnior tá em Vitória no Espírito Santo. E você? Fala aí, vida louca!
2: São João de Figueira, moro na cidade de Macaé, motoboys na pista, tamo junto. O clássico do Guns N' Roses, Sutiã Mai, por favor!
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0: bilionária, assim, ela virou bilionária. Beyoncé, hein?
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0: Bora fazer bonito, é assim que funciona de segunda a sexta, a partir das 8 da noite. A música que você pede pelo WhatsApp é a que vai ao ar. 11 983 408 mil. Pede seu som aqui, no melhor mix do Brasil.
2: Fala, Luan Kaique de Belém do Pará. Toca a música do Alok Favela.
0: Boa! Ó, Kaique, deixa eu só te lembrar aí pra todo mundo que tá ouvindo, tá? A Loki apresenta aqui na Mix o Controversia Radio Show todo sábado às 11 da noite. Encontro marcado, meu querido. Bora.

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1: Aqui na Mix faltam 30 segundos para as 9 da noite. A saideira com a Loki e amanhã. Posso abrir o programa com teu som? Já manda o áudio agora pedindo uma música? 11 983 408 mil. Nesse áudio que você mandar aqui pro zap da Mix, tem que ter o teu nome. Diga de onde você tá ouvindo o melhor mix do Brasil e esse som pra gente tocar na quinta-feira e todo mundo ficar feliz. 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